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0: São 2 horas.
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22 graus. 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
5: Olá, bom dia, cá estamos da Rádio da Capital. Está a começar mais uma sessão das manhãs. Tenha uma excelente sexta-feira. Obrigado por estar com a 106.8. Vamos juntos até às 10h30. São as manhãs da Rádio Clube com a Galp. A energia a criar energia para o vosso dia. Venham daí, vai começar mais uma sessão das manhãs e começa em grande. É com Malcolm Ory e Ryan Lewis. É balanço para o fim de semana, Can't Hold Us. Depois passa aí o Hood Gel com I Adore You e ainda o Move de Adam Port. São duas logo de seguida para começar a ganhar ritmo para esta sexta-feira. Tenham um dia feliz. Obrigado por estar com a Clube FM.
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0: 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Música de Adam Port, esta Move na Rádio Clube. Também o Gel com I Adore You e o Malcolm Mori, Ryan Lewis, Can't Hold Us na abertura desta sessão. Vem aí mais três: Billy Eilish, Ciro e também os Earths com Purple Disco Machine. Vá com atenção na estrada. Bom dia, boa sexta-feira.
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0: estamos a caminho da hora certa, neste caso às 8 da manhã desta sexta-feira, na Rádio Clube Música dos Hertz. Esta é uma nova roupagem deste Wonderful Life. Tem esta remistura de Purple Disco Machine. Atrás também o Ciro e ainda Billie Eilish com Birds of Feather no início da dose. Até às 8 fica aí Shawn Mendes e eu volto já a seguir à hora certa. Tenham um excelente fim de semana.
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4: Esta é a Rádio da Capital. Está a começar mais uma hora das manhãs desta sexta-feira. Bem-vindos. Espero já que tenham um ótimo dia, bom trabalho ou bom descanso, se for o caso. Se vai a conduzir, se vai na estrada, vá com precaução, com prudência, com cuidado. Bem, para já vem aí mais uma hora carregada dos melhores hits da cidade, sempre com a energia da Galp. Vamos começar com um recuerdo. Por falar nisso, não se esqueça que temos os clássicos a partir das 10h30 com Miguel Sousa. Agora, Simple Minds, Don't You Forget About Me. É a primeira, Coldplay, depois Matias Damasio e os Dama, e ainda Adele compõem esta sequência inicial. Conto convosco até às 10h30. Bom fim de semana.
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0: primeiras que abriram esta hora 8 das manhãs. Muito bom dia, tenham uma excelente sexta-feira. Adele, Rolling in the Deep está a rolar já esta sexta-feira. Também Matias Damasio, Coldplay e os Simple Minds no início da dose. Esse clássico, Don't You Forget About Me. Não se esqueçam de ficar com a Clube FM, sempre com os melhores hits da cidade. Vem aí Nuno Ribeiro, O Amor Limbo, depois Teddy Swims. Ainda juntamos a Lua do Ivandro e Miley Cyrus com Flowers. Muito bom dia, tenham uma excelente sexta-feira. Bom fim de semana com a Rádio Clube.
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0: Rádio da Capital. Estamos nesta hora 8 das manhãs desta sexta-feira. Tenham um grande fim de semana. Tivemos aí também a rodar as últimas Nuno Ribeiro, Teddy Swims e Vandro, e esta da Miley Cyrus, Flowers. Entretanto, vem aí agora as 20 mais da semana. Amanhã é sábado, fazemos aqui a contabilidade dos 20 temas mais votados da semana. Podem ainda fazê-lo. Votem no seu tema favorito no nosso website www.rclub.pt. Vem aí duas delas. Depois ainda vamos juntar nesta sequência Michael Jackson com Justin Timberlake e o I Kiss a Girl da Katy Perry. Bom fim de semana.
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0: Mar Paz, 9 da manhã, muito bom dia, sexta-feira. Músicas na Clube FM nesta última sequência. Tivemos aí a Katy Perry e o Michael Jackson e também duas das 20 mais da semana. Até às 9 fica aí Miguel Araújo, Harry Styles, também o Diogo Pissarra e, se houver tempo ainda, Natty Roots com Mónica Ferraz, o Sorriso Rei. Sempre com os melhores hits. Eu volto já a seguir às 9. Na hora a seguir temos também notícias. Até já, bom dia, bom fim de semana.
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5: Esta é a Rádio da Capital. Está a começar mais uma hora. Esta nova hora, 9:10 da manhã da Clube FM. Sexta-feira, bom fim de semana. Aquela alegria sexta-feira. Fim de semana aí à porta. Vamos começar esta hora com Maroon 5, vem aí o Daylight. Depois Miles Smith, Gavin James e os Descendentes, que continua a ser uma das apostas em termos nacionais aqui nas manhãs da Clube FM. Carta de despedida. Bem, mas ainda as despedidas é só à frente, porque ainda temos mais uma hora e meia dos melhores hits da cidade. Venham daí, tenham um dia fantástico, um bom trabalho. Às 9:30 temos notícias. Bom fim de semana.
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e este o quarteto inicial desta hora, Descendentes, carta de despedida na Rádio Clube, um dos power plays portugueses que está nas manhãs da Clube FM. Gavin James, Miles Smith e também os Maroon 5 a rodar neste arranque de hora. Vamos às 20 mais da semana sem perder tempo. Duas delas vêm já de seguida. Vafta no seu tema favorito. Amanhã temos aqui o compacto a partir das 11 com a Nós Madeira. Juntamos também às 20 mais da semana ainda Niall Horan e o Bruno Mars. I Just Might.

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0: Este é aquele Happy Music de Bruno Mars, I Just Might. É também para ouvir nesta sexta-feira, porque é fim de semana. Passa aí também Niall Horan com Heaven e as 20 mais da semana. Passou, de resto, no início desta sequência de 4. Bom fim de semana com a 106.8. Tenha uma excelente sexta-feira. Obrigado por estar connosco. Até às 10h30, sempre com a energia da Galp. Vem aí agora a música da Irina Barros, Tu e a Lua. Depois do Weekend, ainda vamos juntar BTS na próxima dose e o Script com Nothing. Não tenha nada a perder, só tenha a ganhar e estar ligado nas manhãs do Clube FM. Bom fim de semana.
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4: A Câmara Municipal do Funchal aprovou na reunião de Câmara desta semana 56 mil euros em apoios no âmbito do associativismo e na área social, incluindo neste caso o Táxi Mais 75, que visa promover a mobilidade dos cidadãos séniores. Outro tema que o Presidente abordou nas declarações foi a questão da asfaltagem da rede viária do Funchal, relembrando que a autarquia vai investir 5 milhões de euros. Neste sentido, Jorge Carvalho realçou que já se encontra concluído o levantamento sobre o estado dos arruamentos da cidade, presentemente a decorrer o concurso público para este efeito. Como explicou o autarca, a Câmara do Funchal tem duas formas de intervenção planeadas: a primeira com recursos próprios, através da contratação de equipamento para reparações mais imediatas, sendo que a segunda decorre através de um concurso público de 5 milhões de euros, destinado à reparação de algumas dezenas de arruamentos que apresentam atualmente algum desgaste e que abrangem todas as freguesias. Quanto aos momentos em que irão decorrer estas intervenções, maiormente as que decorrem do concurso público em curso, Jorge Carvalho explicou que estes serão definidos após o processo processual concursal estar concluído, isto contudo sem esquecer uma calendarização que tenha em atenção o período letivo escolar, bem como outras obras que possam decorrer nos arruamentos a asfaltar e que possam condicionar este investimento municipal. O secretário-geral dos Equipamentos e Infraestruturas está confiante que o Governo da República vai garantir a comparticipação de 50% do valor atualizado em alta para o financiamento das obras do novo Hospital Central e Universitário da Madeira. À margem de uma visita às obras de instalação do cabo de fibra óptica para o Data Center em Água de Pena, Pedro Rodrigues explicou que o que falta atualizar é a repartição de encargos devido ao aumento do valor estimado da obra. A última alteração à resolução do Conselho de Ministros afirmou mantém a garantia dos 50%, sendo agora necessário adaptar os valores ao custo efetivo da empreitada. O preço máximo definido no concurso é atualmente de 415 milhões de euros, estando prevista para o final deste mês a apresentação das propostas dos concorrentes. O governante reconheceu que o custo da obra praticamente duplicou face às estimativas iniciais, enquadrando a subida no aumento dos custos de construção, energia, combustíveis e toda a cadeia internacional de fornecimento.
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0: final desta hora das manhãs, esta hora 9 das manhãs da Clube FM, sexta-feira, as últimas a desfilar, o Script, esta Nothing. Também aí tivemos BTS, The Weeknd e a Irina Barros com Tu e a Lua, no início da dose. Até às 10 fica Post Malone na Clube FM, I Had Some Help, depois Matt Conn, Richie Campbell e o Jason Derulo. Tenham uma fantástica sexta-feira, bom fim de semana.
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5: Olá, mais uma vez, bom dia. Está a abrir a última meia hora desta emissão das manhãs, desta sexta-feira. Bem-vindos ao Contacto. Estão com o Nélio Fabrício. As manhãs da Rádio Clube, sempre com a energia da Galp. 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Ao serviço Nunes e Vieira, que deseja-vos também um bom fim de semana. E já agora, uma boa viagem se vai a conduzir. Vamos entrar nesta hora com o Post Malone. Vem esse I Like You. E esta é com a Doja Cat. Depois o Julinho e Neo com o Closer.
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0: Este é um clássico de Neo, chama-se Closer, na Rádio Clube. Atrás também o Julinho e Post Malone no início da dose, I Like You. Daqui a pouco às 20 mais da semana e também a partir das 10h30 a Revolta do Vinil. Afonso de Brás está aí já de seguida com o Voodoo, já esteve também nas mais tocadas da semana em termos nacionais. Depois o Ed Sheeran com Sapphire e depois ainda a Rihanna. Bom dia, bom fim de semana.
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0: Estamos quase a chegar ao final desta emissão de hoje das manhãs. A Rihanna, We Found Love, e esta com o Calvin Harris. Também o Ed Sheeran e o Afonso de Brás esteve aí nas últimas a desfilar. Vêm aí as 20 mais da semana para fecharmos mesmo a porta desta semana das emissões das manhãs. Vamos voltar na segunda-feira às 7h30. Até lá, resta-me desejar-vos a continuação de uma ótima sexta-feira. Um grande fim de semana.
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3: Meio-dia
4: e 34.
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1: A inflação na região abrandou em agosto, com a taxa de variação homóloga a fixar-se nos 4,1%, menos 0,6 pontos percentuais face ao mês anterior, mas ainda acima dos 3,3 registados a nível nacional. A variação média dos últimos 12 meses aumentou para 3,7, enquanto a inflação subjacente subiu para 3,2. Os serviços registaram uma subida de preços de 5,1%, acima dos 2,4 verificados nos bens. Entre as principais subidas, destacam-se os restaurantes e alojamento, 7,6%, os transportes, 6%, a habitação, água, eletricidade e gás, 4%. Já a informação e a comunicação foi a única classe com uma evolução negativa de menos 1,5 pontos percentuais. Em termos mensais, os preços na Madeira diminuíram 0,6% em agosto, as rendas de habitação, por sua vez, aumentaram 6,9% face ao mesmo mês do ano passado. O Grupo Parlamentar do PS pediu esclarecimentos à Secretaria-Geral da Educação sobre as necessidades de professores neste ano letivo e pretende saber qual o planeamento para os próximos 5 anos. Em comunicado, o PS indica que entregou um pedido de informações na Assembleia questionando sobre as necessidades do pessoal docente no ano letivo 2026-2027, as colocações e contratações realizadas, as carências existentes nas escolas e o planeamento para os próximos 5 anos. O partido diz que tem surgido informações contraditórias, apontando que, por um lado, a Secretaria Regional afirma que as necessidades de docentes comunicadas pelas escolas se encontram supridas e, por outro, continuam a surgir reservas de recrutamento e ofertas públicas de emprego, enquanto professores e organizações sindicais relatam situações de docentes sem colocação e dificuldades concretas no funcionamento das escolas. O Grupo Parlamentar Socialista acrescenta que acompanha com preocupação os relatos relativos a professores dos quadros que não obtiveram colocação e as sucessivas alterações na sua situação profissional.
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0: São 14 horas.
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2: Certo-me que este som vai ficar atual durante muito tempo ainda. Hashtag Demasia para o Cardão. E está a música em português para começar connosco esta edição da Vitamina C. Para todos, muito boa tarde, bem-vindos. Bom final de semana. Vitamina C, programa que acompanha-vos até às 5, aqui na vossa Clube FM. E vamos continuar em português com os Bandidos do Canto, os Dama. E voltamos a falar daqui a alguns minutos. Claro que com a chegada do fim de semana também vamos deixar-vos sugestões aqui ao longo da tarde. Para quando vamos à música, boa sexta-feira. Bom fim de semana, venho daí.

0: 14 e 9.
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1: You're Breaking Me Topic e A7S na vossa Clube FM. É sexta-feira, hoje celebramos também o Dia Nacional do Bombeiro Profissional, a nossa homenagem a todos os bombeiros profissionais, e também é o Dia Nacional das Casas do Povo. Ora, duas instituições que são extraordinariamente importantes na sociedade civil, o qual teremos a oportunidade também de ir falando aqui na tarde, então um bocadinho sobre cada uma destas duas datas comemorativas. Mas avançamos também com uma sequência já de música na vossa Clube FM, estar sexta-feira com os melhores hits da cidade, agora com o Ed Sheeran, A Little More Time, também o Tom Greenan na vossa rádio. É sexta-feira, venha daí, boa tarde.

0: Mas que belo som na tarde, a música dos 5 Seconds of Summer neste Valentine. Já agora, eu já o disse anteriormente, mas eles têm um baterista extraordinário que não se nota aqui nesta música, porque o ritmo é mais ou menos assim, bastante linear, mas quando tiver a oportunidade de procurar assim os vídeos, acreditem que vale mesmo a pena. Continuamos também já de seguida com a música na Clube FM, dois temas das 20 mais. Atenção que há uma nova lista amanhã às 11 da manhã, uma nova contagem das 20 mais com o Nelly Fabrício. É o compacto das 20 mais, chega aqui à vossa rádio e posso dizer-vos que então podem contribuir para esta contagem. É votar uma vez por dia em rclube.pt. As 20 mais são feitas pelos nossos ouvintes.
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1: O inverno não dura tanto quanto parece. A canção é da Mafalda Veiga. E é o fim de semana que está para ir chegar, aproveitando também já o convite para hoje à noite escutarem mais uma edição do Algoritmo, logo à noite com o DJ Hernandes, a partir das 11 horas da noite, 2 horas inteirinhas, só com a melhor música de dança, sendo que amanhã pode contar com mais uma edição, também à mesma hora. Mas já agora falando em DJs e pelo fim de semana, também o Aldeia Global chega na vossa noite de domingo, às 9 da noite, com o Nuno Marcial. É uma das sugestões espetaculares para o fim de semana. Lembra também que estes programas ficarão todos disponíveis em podcast. É sexta-feira, sugestões não faltam. E música também não. Bárbara Bandeira com Carminho. Onde quer que vão, boa viagem. Onde vais?
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Sei a canção que trouxemos esta tarde com o Leona e também o Callum Scott, mais um grande hit a rodar na vossa rádio e também com mais uma sugestão. Ora, amanhã sábado está de regresso a tradicional festa da Vindima ao Estreito de Câmara de Lobos e claro com um importantíssimo pisoteio das uvas, uma Vindima ao vivo a partir das 10 horas da manhã, podem desfrutar desta iniciativa. Haverá também um desfile etnográfico às 11, isto para além da gastronomia, do folclore, música, muita animação, festividades sempre em altas então no Estreito de Câmara de Lobos. Fica já a proposta para o fim de semana, mais uma, a vossa Clube FM só vos leva por bons caminhos. Continuamos também com a música na tarde. Temos os The Killers para ouvir até às 3. Estamos à conversa já a seguir às 3. Boa tarde, boa sexta-feira para todos.

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1: Até ao fim, o Agir e também o Diogo Pissarras. Está entregue a primeira música da hora. Uma ótima sexta-feira e o fim de semana também à espreita. Já deixámos algumas sugestões, outras também a caminho nesta tarde. E já agora deixamos também a previsão do tempo para o fim de semana. Parece que amanhã, sábado, diz o IPMA, vamos ter um dia de nuvens dispersas, com o vento a superar fraco a moderado. Ora, predominantemente de norte, diz a previsão. Quanto às temperaturas, a máxima promete chegar aos 29 graus, a mínima fica-se pelos 23. Câmara de Lobos, aqui ao Lazo, 23 também na mínima, mas com 28 na máxima. Porto Muniz, máximas de 27, igualmente com 23 na mínima, mas fico a chegar aos 27 com 23 na mínima também. Boa tarde, é sexta-feira, à toa e dama. Depois, Blue Eye e Buba Espinho. Esta é a Vitamina C, convosco até às 5, venha daí.

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1: Então, sabem que hoje, sexta-feira, prestamos também a nossa homenagem às Casas do Povo. Hoje celebra-se o Dia Nacional das Casas do Povo, que são associações locais de fins sociais e culturais que organizam várias atividades com vista à animação e à integração do povo na sociedade. As Casas do Povo que surgiram em 1933 e na altura surgiram como uma peça-chave da organização corporativa do trabalho rural. É de resto também então a nossa homenagem que prestamos hoje às Casas do Povo, que então tão importantes são na sociedade civil. Muito boa tarde, estou na Clube FM e hoje temos, claro, como todos os dias, os melhores hits da cidade. É vez do The Weeknd, neste Blinding Lights, depois há Fun com Janelle Monáe. Boa sexta.

0: espresso e um cafezinho na tarde também sabe muito bem. Bem, já de seguida vamos ter as 20 mais em destaque e o fim de semana vai trazer também uma nova contagem das 20 mais da vossa rádio. Amanhã uma nova contagem que é apresentada pelo Nélio Fabrício. Às 11 da manhã vamos ter o compacto das 20 mais, é uma das propostas para o fim de semana. Até lá, contribuam para estas 20 mais. É só votar em rclube.pt. Podem votar uma vez por dia e escolher quais é que são as músicas que querem no topo da tabela. Voltamos já de seguida com o Chiaro e também o Zarco, que estão presentes nas 20 mais desta semana.
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1: não foi há muitos dias que eu partilhei convosco uma das novidades, que é uma escova de dentes com uma câmara incorporada lançada pela Dyson. Entretanto, agora já existem mais pormenores sobre esta câmara, nomeadamente o preço que ela vai custar. Portanto, se estão a pensar em adquirir uma escova de dentes com uma câmara incorporada para ver onde é que nós às vezes não conseguimos ver, onde ainda estão lá restinhos de comida, não é? Então só têm de desembolsar qualquer coisa como... Eu até tropecei aqui a dizer isto. 479€ é o preço que custa então esta escova de dentes. Opa, eu vou só ali e já venho, mas eu não vou comprar uma escova, atenção, de toda. Siga a dança, é o Tiago Nacarato. Depois temos o Richie Campbell, boa sexta.
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1: É sexta-feira, bom final de semana e os melhores hits da cidade estão na vossa rádio. Tivemos a oportunidade de falar um bocadinho sobre uma das datas comemorativas do dia de hoje, que é o Dia Nacional das Casas do Povo, mas também hoje, sexta-feira, celebramos o Dia Nacional do Bombeiro Profissional e, como prometido, vamos falar então um pouco sobre esta data comemorativa. Um dia que visa homenagear todos os bombeiros profissionais e respectivas corporações e destacar o trabalho e contribuição destes na proteção das populações e na prestação de cuidados e serviços de apoio. Também hoje é feita uma homenagem especial a todos os bombeiros falecidos em serviço. Hoje lembramos e relembramos que é Dia Nacional do Bombeiro Profissional. O nosso bem-aja a todos os bombeiros. Na tarde, Sex Lorraine, depois temos os Maroon 5. Boa sexta!

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Eles que ainda recentemente nos visitaram em concerto para os lados de Santana no Festival A Norte. Aqui estão eles para começar esta hora de 4 ou 5 da tarde. Esta é uma hora que traz também mais uma mão cheia de propostas para o fim de semana. Vamos falar sobre a clássica Caminho dos Pretos que acontece no próximo domingo no Monte, na vista, espetacular vista do Monte. É uma das sugestões. Também falamos da festa das Vindimas no Estreito de Câmara de Lobos. Bem, uma hora recheada de boas propostas. Na música temos agora a Irina Barros, o David Carreira com Síria, Daniela Mercury. Esta é a Vitamina C, na terceira hora de hoje, já a terceira parte deste programa que vos acompanha de segunda a sexta, das 2 às 5 da tarde. Uma ótima sexta-feira e um excelente fim de semana. Venham daí, boa tarde.

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1: É uma canção muito, muito, muito bonita. Miley Cyrus, então um dos temas incluídos na comemoração dos 20 anos sobre Ana Montana, chama-se Younger You. Está para aí o fim de semana para aproveitar. Ora, e para os fãs de carros clássicos, podem contar com a clássica do Caminho dos Pretos. É uma das iniciativas que acontece no próximo domingo, onde então os fãs dos carros clássicos vão ter direito a assistir a provas de velocidade e também, claro, também haverão vistas deslumbrantes sobre a paisagem do Funchal. Esta é uma das sugestões que acontece no domingo, sendo que o início acontece às 14h do próximo domingo, no Parque de Partida, no Largo da Fonte, no Monte. É proposta para o fim de semana a clássica Caminho dos Pretos. É já uma tradição. Na tarde da Clube FM, sugestões e a melhor música, os melhores hits da cidade na tarde, com Sam Smith. Depois temos a Demi Lovato. Boa sexta.

0: juntamente com esta música já tem mais de 10 anos. Chama-se Right Here, um dos temas incluídos no álbum de estreia de Jess Glynne, o álbum I Cry When I Left. Se está um dos grandes hits a rodar na vossa rádio, muito boa tarde, uma ótima sexta-feira. Fim de semana também a chegar. Lembrando que amanhã temos o compacto das 20 mais, às 11 da manhã com o Nelly Fabrício, uma nova contagem das 20 mais. Esta lista e esta listagem que é feita pelos nossos ouvintes, portanto podem votar, contribuir para esta lista e votar em rclube.pt. Já de seguida vamos ter dois temas que esta semana estão em destaque e atenção, vamos ter a número 1 atual para ouvir já de seguida. Será que amanhã temos um novo líder? Não perca com contagem, sábados 11 da manhã e domingos às 4 da tarde.
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1: O verão, a canção do Afonso do Brás e também o Luís Trigacheiro. Esta canção é muito, muito bonita, é assim, senhor. Muito boa tarde, estão na Clube FM com os melhores hits da cidade. Fim de semana também a chegar. Amanhã não se esqueçam de aproveitar já agora, dar um pulinho até ao Estreito de Câmara Lobos para desfrutar da festa da Vindima. É verdade que vai trazer aliás, o tradicional pisoteio das uvas a partir das 10 horas da manhã. Podem contar que também com um desfile etnográfico às 11 horas. Gastronomia, folclore, música, diversão e atividades. E aproveitar, ainda por cima, o tempo está a convidar e tudo. Amanhã com Câmara de Lobos a registrar temperaturas máximas de 28 graus, mínimas de 23, diz a previsão do IPMA. Aqui o Funchal com máximas de 29, também 23 na mínima. Um dia que se apresenta com nuvens dispersas, o vento a superar fraco a moderado, predominantemente de nordeste. Já agora, fazendo aqui uma pequena ronda também, a Ponta do Parque a registrar máximas de 28 com 20 na mínima e Arieiro a registar máximas de 21 e 13 na mínima para o Arieiro. Na tarde temos a Margarida, depois os The Weasel para recordar. Uma ótima sexta-feira.
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1: Uma canção cheia de ótimas energias é a nova canção dos U2, ou uma das novas canções que este 2026 tem trazido realmente várias músicas novas por parte da banda irlandesa. Scars, assim se chama esta. Continuamos com a música ao encontro das 5 da tarde. Temos os Raymond, temos os Kings of Leon, mas depois também bem munido de música da boa. Chega o Vítor Brites para vos dar o regresso à casa de hoje, sexta-feira. Portanto, a hora de ponta chega já a seguir. O Vítor que estará convosco até às 8 nessa viagem para o fim de semana. Portanto, estarão tão bem acompanhados. Desejo-vos um grande fim de semana. Bom, dois dias, não é? Mas que seja um fim de semana em grande, ok? Que seja muito bem passado. E, claro, na companhia da vossa Clube FM. Já sabem que por aqui tem sempre os melhores hits da cidade. Tchau, tchau. Bom fim de semana. Supergirl, Riemann. 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

Já não é novidade para ninguém que o verão está aí, não é? Sempre com as músicas que gostas aqui na Clube FM. Portanto, é só ficares ligados aqui neste Hora de Ponta que agora começa. Por isso, vem daí. Eu sei que há muita gente ainda a ouvir no trabalho. Nem toda a gente está de férias, eu sei. Mas se for de férias, não te esqueças de levar a Clube FM também contigo onde quer que vás. Também com a emissão online. Até às 8 da noite. 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Para já, ainda neste início de hora, e vai em som nacional, Extra Zen com Viagem até Hollywood. Bom final de tarde e praticamente bom fim de semana também. Já se pode dizer a esta hora, não é? 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

É Benson Boone aqui nesta tarde de sexta-feira. Parece música para os ouvidos, quase que mystical e magical ao mesmo tempo, não é? Ouvir assim uma sexta-feira, sobretudo a esta hora, não é? Estou contigo até às 8 da noite aqui nesta sexta-feira, fim de semana à vista. Agora com Caio e DNCE Dancing Feet. Bom final de tarde, bom verão com a 106.8. 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

0: músicas que tu gostas continuam a passar por cá nesta tarde, e é continuar ligado e fazer com que elas se liguem ainda durante muito mais tempo. No caso das nossas 20 mais da semana, é muito fácil, basta que passes em rclube.pt, votas nas tuas músicas favoritas daquelas 20 que lá estão, para que elas fiquem semana após semana. Depois é já no fim de semana que o Nelly Fabrício faz toda a contagem no 20 mais compacto. Vamos a esta abordagem das nossas 20 mais da semana.
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Assim, a contagem decrescente para as 6 da tarde. Música para os ouvidos de muita gente, sobretudo daqueles que ainda não estão de férias, ou que não foram ainda de férias, ou que simplesmente já foram de férias e estão a trabalhar. Essa que é essa. Cada vez mais perto das 6 da tarde, Geronimo Shepherd, aqui na Clube FM. Bom final de tarde. Faz uma boa viagem se já for o caso. Se fores a caminho, continua ligado em rclube.pt. Está tudo certo, que estamos juntos até às 8. 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Para já, Afonso do Brás Voodoo aqui na Clube FM. Bom final de tarde e, é claro, agora sim, mais, com mais convicção, bom fim de semana.

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Rudimental e John Newman a abrir esta segunda hora de ponta, Feel the Love, nem que seja pelo fim de semana que já está aí, não é? Bom fim de semana com a Clube FM, porque há sempre com as músicas que tu gostas. Eu já te digo bom fim de semana aqui na sexta-feira, como se já vivesse o fim de semana. Se o teu caso é assim, bem, fica comigo até às 8 da noite. 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Para já, aí vem Alex Warren, Fever Dream, para vos aqui nos próximos minutos. Bom verão com a 106.8 e bom fim de semana.

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Hot in here, Nelly, a passar por cá nesta tarde de sexta-feira. Bom final de tarde. Faz uma boa viagem ao som da Clube FM. Já sabes, para continuar ligados o fim de semana inteiro também. Ah, pois é, o fim de semana também, através da emissão online em rclube.pt ou até mesmo através da posição 293 da Nós Madeira. Muito calorzinho nesta sexta-feira. Parece que isto vai continuar assim para já. Back in the summer, Max Frost, para ver aqui na Clube FM. Bom final de tarde. Faz uma boa viagem, bom fim de semana.

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cada vez mais perto oficialmente do fim de semana e também cada vez mais perto das 7 da tarde. Of Monsters and Men, por cá com este Crystals. Não era preciso os cristais para adivinhar que o fim de semana estava aí e que vai ser um bom fim de semana, aqui em pleno verão, só pode ser bom. E se tiveres as músicas que gostas, melhor ainda. Hora de ponta contigo até às 8 da noite, neste fim de tarde de sexta-feira. 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Para já, Miles Smith, nice to meet you. Bom fim de semana. Love.

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É assim a recuar 6 anos que abrimos esta última hora de ponta, som de terno, bielzinho, bielzinho. Dá para entrar devagarinho no fim de semanazinho, não é? Bom final de tarde, bom fim de semana com a Clube FM. 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Dá mais tempo para aquele mergulho. Por cá, só os que tu gostas na Clube FM, para já com o calor que queremos neste verão, Heat Waves, são os Glass Animals, para ouvires aqui nos próximos minutos. Bom final de tarde, boa viagem, bom verão, bom fim de semana.

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Aí está quase a final, Rihanna, Only Girl in the World. Na verdade, os olhos estão todos postos nela, porque aguardamos novo álbum. O R9 está para aí para chegar, só Deus sabe quando, e quando a Rihanna assim o quiser, não é? Temos que aguardar. David Guetta, agora aqui na Clube FM, e Sam Martin, Lovers on the Sun. Afinal, é verão. Bom final de tarde.

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Assim, a chegada da reta final deste Hora de Ponta, desta sexta-feira, Agile Topic Arash e Dacalm. I adore you, but it's the end. É verdade. Praticamente no final desta Hora de Ponta, desta sexta-feira, segunda-feira há mais, não te preocupes, no mesmo horário e sempre com o apoio do Plaza Amadora, que está à espera também da tua visita ao fim de semana, por isso é só plazares por lá, ok? 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Ok. Eu também regresso já na próxima segunda-feira. Da minha parte é mesmo tudo. É um tchau, tchau. Bom fim de semana. Até segunda-feira. Até lá, já sabes. Porta-te bem.

0: Semana, os preços dos principais combustíveis consumidos na região vão disparar na ordem dos 9 cêntimos a partir das 0 horas de segunda-feira, levando a que a gasolina e o gasóleo rodoviário venham a ser vendidos a preços recorde. A gasolina super sem chumbo de 95 octanas, que atualmente custa 1,901 por litro, vai subir 8,9 cêntimos a partir de segunda-feira, ascendendo aos 2,010 euros por cada litro. O gasóleo rodoviário por Saturno vai subir 8,5 cêntimos, passando dos atuais 1,951 para 2,036 euros por cada litro. A Madeira registrou um superávit de 157,3 milhões de euros no saldo comercial das transações de bens em 2025, segundo indicou a Direção-Geral de Estatística, vincando que as exportações cresceram mais do que as importações. De acordo com os dados definitivos do ano passado, relativos ao comércio internacional de bens, o valor do superávit foi superior ao do ano anterior, em que o saldo positivo da balança comercial com o estrangeiro havia sido de 63,3 milhões de euros. O valor das exportações foi o mais elevado sempre, tendo contribuído para o crescimento das destinadas a países fora, dentro da União Europeia, que passaram de 162 milhões em 2024 para 229 milhões em 2025. As transações comerciais de bens com países fora da União Europeia também contribuíram para esse aumento, sendo que rondaram os 205,4 milhões em 2024 e os 270 milhões em 2025. Em relação às importações, a Direção Regional de Estatística indica que se fixaram nos 342,6 milhões, apresentando um crescimento de 13,7% em 2025, ou seja, aumentaram 41,2 milhões de euros. No desporto, o futebol, o Nacional recebe este sábado na Jupana o Alverca, a partida está agendada para as 15h30. Na divisão encontro, o treinador nacionalista Alexandre Santos afirmou ser fundamental conseguir um bom resultado num jogo que marca a sua estreia no comando técnico dos alvinegros. Com apenas uma semana de trabalho, o técnico de 49 anos admite fazer alguns ajustamentos para adequar a equipa à sua forma de jogar, mas sem mudanças muito drásticas, até para aproveitar o que há de bom e as dinâmicas positivas instituídas pelo seu antecessor.
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2: 21:33.
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